0: sabe. Muito obrigado, Menos é Mais. Muito obrigado,
1: obrigado,
0: muito
1: obrigado. Tamo junto.
2: 10 e 2. 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
5: Brasil 10:36.

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2: 11-1. 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
8: 11:07.
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0: 11:31.
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8: 11:37.
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0: Graças aos dias.
1: Deus abençoe.
2: Bença meu pai, bença minha mãe.
3: Jesus te
2: 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Vamos que vamos. Forró do seu Cício vai começar agora. Simbora.

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Meio-dia e três. 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
1: Raduzão!
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0: Vai, bebê! Muito obrigado, menos é mais, muito obrigado,
1: obrigado,
0: muito
1: obrigado. Tamo junto.
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0: 12:31.
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3: Meio-dia e 37.

0: Fortaleza.
1: Uma hora.
0: Muito obrigado, galera.
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2: Brasil. 1:06.

0: 1:16.
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0: 1:30.
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3: 1:36.
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0: 1:44. 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

0: 2 e 3.
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8: 2 e 9.

2:19. 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

0: 2:30.
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8: 2:36.
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0: 2h50.
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0: 3 e 1.
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8: 3 e 7. 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

0: Essas palmas são pra vocês. Pra Ângela Espíndola!
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2: Alô, galera do Recife! 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

Agora vamos fazer o seguinte: bota a mãozinha lá embaixo e bate palma lá embaixo assim, ó. Esconde as mãos lá. Bate na mão embaixo assim, ó. Sabe por quê? Quando chegar a hora de você dizer eu tô, meu amor, aí todo mundo vai jogar a mãozinha no céu e dar um gritão gostoso. Tá valendo pra galera aí, hein? É, pra todo mundo. Vem comigo assim, velho.

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0: Agora vamos fazer uma festa. Quem tá feliz joga a mão no céu.
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0: 4 e 6.
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3: 4:12. 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
13: O que tu vai beber hoje, Cacá?

0: 4:31.
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8: 4:37.
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9: Sucesso Pedro e Martins, bebê!

0: Deus abençoe.
1: Abençoe meu pai, abençoe minha mãe.
2: Jesus te ama.
1: Vamos que vamos. Forró do seu Cício vai começar agora. Simbora. Uhul!

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1: 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É o cantor Vicente Neri da banda Cheiro de Menina, é?
2: É, quem queria falar com ele, hein?
1: É que eu tenho uma coisa pra te falar.
2: Ah, pois diga aí o que é.
1: É porque nasceu um menino aqui no cabaré e estão dizendo que é seu.
2: Ah, minha filha, mas se for meu, eu vou assumir. Pode ficar tranquilo, viu? Bora, Cheiro de Menina!

0: Jovem Ferê.
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0: 5 e 2.
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4: 5 e 8.
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0: 5:30.
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8: 5:36.
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1: 6:02.
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0: 6:11. 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

0: sabe. 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
2: 6:31. 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
1: 6:37. 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

0: 7 horas.
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8: 7 e 6.

0: 7:16.
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0: 7:30.
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1: 7:36 na web.

7h45. 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

0: 8 horas.
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8: 8 e 6.
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0: 8:15. 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

0: Esse detalhe.
1: Quem gostou dá um gritão aí.
2: Dá um gritão aí, São Paulo.
1: No 12.
0: No 12.
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0: 8:31.
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8: 8:37.
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0: 9 horas.
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